Mix One Republic, Need Your Love. Mais um grande sucesso aqui da nossa playlist que você curte no domingo à noite. Daqui a pouco tem baú, hein? Uma hora direto só com as velhinhas e você pode mandar a sua pra cá também através do Instagram, arroba Rádio Mix FM Brasil ou no WhatsApp 11 983 408 mil. Tamo te esperando.

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0: melhores músicas de todos os tempos da nossa programação no Baú da Mix. Tô vendo aqui que só tem clássico. Você pode participar nas redes sociais e indicar pra gente o som que você quer ouvir aqui, tá? No Instagram, no WhatsApp, tá valendo. Aumenta o volume, que essa aqui você vai curtir.
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clássico é clássico. Essa do Nirvana sensacional. Lirion aqui no baú da Mix. Entre as velhinhas que todo mundo gosta, você vai participando, vai mandando a sua pra cá pelo WhatsApp 11 983 40 8000, que tem muito mais pra você curtir.

0: que estão de volta amanhã bem cedinho aqui na Mix. Mas pra você não ficar triste aí, depois do intervalo a música não para, viu? Pra você terminar muito bem aí o seu domingo com o melhor da programação Mix em todo o Brasil. E o baú já era.
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2: Mix, muito boa noite. Como é que estão as coisas por aí? Tudo bem? Bora lá começar mais uma edição do Mix Acústico. Hora da gente curtir os sons que você mais gosta na programação da Mix, de um jeitinho diferente. Versões desplugadas. Por aqui é só banquinho e violão. E claro que você pode indicar sua música acústica pra ouvir aqui na Mix também, nas redes sociais ou no WhatsApp. Bora começar muito bem aqui, vai.
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0: esse é o Pink Floyd.
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0: Wish You Were Here, fechando mais um mix acústico com as músicas que você mais gosta em versões desplugadas. De volta no comecinho da sua manhã aqui na Mix.
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Bastante aí no 11 983 40 8000. A gente adora quando você participa. Daqui a pouco tem No Break, hein? 2 horas de música sem parar, da meia-noite às 2 da manhã, só com as melhores da playlist da Mix, uma atrás da outra, pra você. Não sai daí, não.

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0: Mix, uma ótima madrugada pra você, tudo bacana por aí? Então tá bom, estamos chegando com mais uma edição do No Break. A partir de agora, você vai conferir 2 horas de música, sem blá blá blá, sem papo chato, sem enrolação, é só música direto, as melhores da programação da Mix. Partiu? Então aumenta o volume que tá no ar.
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0: 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Mix, essa é a hora em que a gente dá um plus na programação. É o Super Mix trazendo muita música legal. Essa edição acabou, mas fica ligada que a qualquer momento estamos de volta.
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0: vai ser recompensado, viu? Então bora, pra cima, paciência no trajeto aí, que eu sei que essa hora não é fácil. Bom trabalho e leve a Rádio Mix com você, porque tem muita música boa te esperando. 6h25 agora.
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2: Muito bem, agora são 7:05, 7:05. Estamos nesta manhã de segunda-feira, hoje dia 13 do mês de julho do ano de 2026. Seja muito bem-vindo e muito bem-vinda em mais uma edição do nosso informativo, onde desejamos bom dia para você, bom dia para a vida. Bom dia com trabalho, com muita fé, com esperanças renovadas e alegrias sempre. Bom dia com Deus no coração. Muito obrigado a você que está aí curtindo a programação da Mix. Onde quer que você esteja, o nosso bom dia, o desejo de uma grande segunda-feira e de uma grande semana também. Vamos trazer as principais informações para você nesta manhã de segunda, para começarmos muito bem. Vamos lá e vamos trazer as informações aqui da região da Amorel. Olha, uma triste notícia para o mundo empresarial em Tubarão. Um infarto causa a morte de um empresário durante a missa. O empresário Luiz Fernando Corbeta ainda recebeu atendimento no local, mas infelizmente não resistiu. A notícia, né, que, entre aspas, foi a que mais viralizou no final de semana, interdição da ponte Anitta Garibaldi pode seguir até o dia 20. Os motoristas enfrentam transtornos com desvios e a travessia pela balsa passa a funcionar 24 horas depois aí desse todo esse embrolho envolvendo aí a interdição da ponte Anitta Garibaldi. Também tem informações na região da Amorel, um pescador morre após cair no mar do Farol de Santa Marta. No futebol, na região, pois é, o líder Ercílio Luz venceu mais uma, venceu pela sexta vez seguida e continua líder, jogou inclusive contra um adversário, né? Direto aí com relação ao acesso à Série A do ano que vem. O Ercílio segue na liderança. Já o Tubarão deixou escapar a vitória diante da sua torcida. Os destaques agora para os portais da internet. Canetas emagrecedoras ilegais vêm ao Brasil com substâncias ainda em testes. Barbaridade, que coisa, hein? Ontem, inclusive, a matéria com relação a isso, né? A entrada desses medicamentos, entre aspas, no Brasil, através aí da compra no Paraguai. Outras informações ainda nos portais da internet. O ator Sean Neill, astro do Jurassic Park, morre aos 78 anos de idade. O Brasil tenta barrar o tarifaço em último prazo de negociação. E ainda, né, tem tudo sobre a Copa do Mundo. Os semifinalistas são quatro campeões mundiais que estão lutando aí pelo ápice, né, da Copa do Mundo de 2026. Olha, nós tivemos aí no final de semana, sexta e sábado, né, a definição dos semifinalistas, e agora nós temos aí amanhã, dia 14, 4 da tarde, a França jogando contra a Espanha, e na quarta-feira, dia 15, também às 4 da tarde, a Inglaterra pegando a Argentina, né? Vamos ver o que vai dar nessas semifinais aí, porque o bicho promete pegar, né? França de um lado, Espanha do outro, de outro lado você tem Inglaterra contra a Argentina, ou seja, só jogão aí nas semifinais da Copa do Mundo de 2026. São esses os destaques, né? Algumas dessas manchetes, é claro, que viram matéria dentro do nosso informativo, onde nós vamos trazer informações, conversar com você e ter você também participando conosco, interagindo conosco nesta manhã de segunda-feira, hoje dia 13 do mês de julho do ano de 2026. Seja muito bem-vindo, muito bem-vinda. O Jornal da Mix está no ar nesta manhã.
1: Bom dia.
2: Bom dia.
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2: Muito bem, agora são 7:10, 7:10. Você está com o nosso Jornal da Mix. E começamos com a notícia triste para todo o núcleo empresarial da região da Amorel. O empresário Luiz Fernando Corbeta, de 63 anos de idade, faleceu na manhã de ontem após passar mal enquanto participava de uma missa na Catedral Diocesana de Tubarão. A celebração, inclusive, foi interrompida para o atendimento, mas, apesar da rápida mobilização das equipes de socorro, ele não resistiu. As informações iniciais apontam que o empresário sofreu um infarto. Familiares informaram que ele não tinha histórico de problemas graves de saúde e que havia realizado exames periódicos cardíacos recentemente. À frente da Turismo Cordeta, empresa tradicional no segmento de transporte e turismo, Luiz Fernando era conhecido no meio empresarial e mantinha uma relação próxima com clientes, colaboradores e também com parceiros. Ele era casado com Claudete Cordeta e deixa dois filhos, um de 21 e um outro de 15 anos de idade. A notícia do falecimento repercutiu rapidamente e provocou manifestações de pesar nas redes sociais. Muitas das mensagens, né, foram enviadas por pessoas que estavam na celebração e que acompanharam, infelizmente, os momentos aí de atendimento ao empresário que perdeu a sua vida ontem através de um infarto fulminante, né, enquanto estava na Santa Missa na Catedral Diocesana. Sete horas mais 11 minutos agora, 7:11. E olha, a gente tem as notícias aqui da região da Murel e agora falando em saúde, né? O Hospital Nossa Senhora da Conceição, em Tubarão, realizou a primeira cirurgia robótica no sul de Santa Catarina. O procedimento consistiu em uma hepatectomia, retirada parcial do fígado, em um paciente de 19 anos de idade, diagnosticada com um tumor benigno de grandes dimensões. A cirurgia, considerada inédita na região, foi realizada gratuitamente pelo Instituto Maria Schmidt, né, que é o IMAS, que assumiu a gestão do hospital neste mês. De acordo com o superintendente médico do IMAS, o Dr. Robson Machado, trata-se da primeira hepatectomia robótica realizada no sul do estado. A paciente foi diagnosticada com esse tumor grande, porém benigno, por isso ela precisou remover parte do órgão. E é a primeira cirurgia deste tipo no sul catarinense, disse o médico responsável. O robô cirúrgico, avaliado em cerca de 10 milhões de reais, permite procedimentos minimamente invasivos, realizados por meio de pequenas incisões. A tecnologia reduz o tempo cirúrgico e acelera a recuperação do paciente. De acordo com o IMAS, que administra o hospital, né, uma cirurgia convencional pode durar entre 10 e 12 horas, enquanto o procedimento robótico levou aproximadamente cerca de 3 horas. A expectativa, inclusive, é que esse equipamento realize até cerca de 90 cirurgias por mês, atendendo pacientes particulares e de convênios. Pelo SUS, é claro, vai depender da conclusão dos trâmites necessários entre o hospital e o governo federal. 7:13 agora, 7:13. E o Rotary Clube Laguna realizou na noite da última sexta-feira, no Clube Congresso, né, no Centro Histórico, a cerimônia de posse da nova diretoria para o ano rotário 2026-2027. Em um evento que também marcou as comemorações pelos 80 anos de fundação da instituição no município de Laguna. A solenidade reuniu autoridades, lideranças comunitárias, associados, familiares e convidados para celebrar a trajetória de cerca de 8 décadas de atuação do clube em projetos sociais, ações humanitárias e iniciativas voltadas ao desenvolvimento da comunidade lagunense. Durante a cerimônia, ocorreu a transmissão da presidência de Antônio Constantino para Jairo Luiz Bortoli, que passa a conduzir os trabalhos da entidade no novo ano rotário. Em seu discurso, a nova diretoria reforçou, inclusive, o compromisso em dar continuidade às ações desenvolvidas pelo clube e ampliar, assim, o impacto das iniciativas em benefício da população. A programação também contou com homenagens aos ex-presidentes que contribuíram para a construção da história do Rotary Club no município de Laguna, além da apresentação oficial do novo conselho diretor. Um dos momentos mais marcantes da noite foi a posse de novos companheiros e o ingresso da primeira mulher a integrar o Rotary Club de Laguna em seus 80 anos de existência. Um marco histórico para a instituição e um passo importante rumo à ampliação da participação feminina na entidade. O evento ainda destacou o lema do ano rotário, né? 2026-2027, que é Crie Impacto Duradouro, reforçando o compromisso dos rotarianos em desenvolver projetos capazes de transformar vidas e fortalecer as comunidades onde atuam. Fundado há 8 décadas, o Rotary Club de Laguna mantém uma trajetória de serviços voluntários e ações sociais que contribuíram para o desenvolvimento do município de Laguna, consolidando-se como uma das mais tradicionais entidades de prestação de serviços no município de Laguna. Parabéns aqui e daqui, né? Nós mandamos um abraço muito especial e parabenizar pelo trabalho feito até então pela diretoria que sai e, claro, né, desejar todo o sucesso do mundo para a diretoria que agora está entrando e tomou posse na última sexta-feira. 7:16. E claro, o assunto mais comentado aí desde a última quinta-feira é o bloqueio da ponte Anita Garibaldi no município de Laguna, que vai continuar, segundo informações da CCR Via Costeira, até o dia 20 deste mês. A interdição foi adotada de forma emergencial após uma inspeção técnica de rotina identificar, segundo a CCR Via Costeira, uma ruptura parcial no conjunto de cabos de aço que integra a estrutura da ponte e a necessidade de intervenção na pista. A interrupção do tráfego ocorreu sem um aviso prévio, né? E surpreendeu, inclusive, motoristas que utilizavam diariamente a BR-101. Apesar disso, a concessionária afirmou, né, que a medida é preventiva e garante que a estabilidade estrutural da ponte não foi comprometida. Segundo o diretor da Via Costeira, o Fernando de Marque, a anomalia encontrada pode ocorrer em estruturas com anos de operação e foi detectada durante um monitoramento periódico que foi realizado pela empresa. Abre aspas, a situação que as nossas equipes encontraram não é incomum em uma ponte. Isso pode acontecer pelo tempo de uso e por isso são feitas essas inspeções periódicas. Não há riscos estruturais. A estrutura está intacta. Fecha aspas, afirmou o diretor da Via Costeira, o Fernando de Marque. De acordo com as concessionárias, os trabalhos estão concentrados na parte interna da ponte, permitindo assim uma avaliação completa e a execução dos reparos necessários. A previsão é de que o tráfego seja liberado parcialmente a partir do dia 20 deste mês, conforme a evolução dos serviços e também as condições de segurança verificada pelas equipes técnicas, né? Diante disso, nós temos os desvios, né, que os motoristas têm enfrentado. Em alguns horários o trânsito está mais tranquilo, em outros o trânsito, né, gera muita fila, tanto no sentido norte-sul quanto no sentido sul-norte, e tem as alternativas, né? Por exemplo, a balsa do município de Laguna, desde a última sexta-feira, está operando praticamente 24 horas por dia com duas balsas, né? Porque muitas pessoas estão utilizando a balsa para fazer aí, né, o seu desvio, saindo da BR-101, indo pela SC-100 e saindo em Jaguaruna automaticamente. Então, até o dia 20 nós vamos ter que lutar aí contra esse problema com engarrafamentos aí, principalmente aqui próximo ao município de Laguna. E claro, né, gente, infelizmente, eu digo infelizmente porque nós temos muitas cabeças, inclusive, que são ruins ainda, né? E nós tivemos no último sábado, se não me falha a memória, algumas fotos e vídeos que eram, olha a situação da ponte de Laguna, e nada a ver, né? Nada a ver. Pessoas que infelizmente se utilizam desse tipo de problema, entre aspas, né? E automaticamente querem gerar aí likes, gerar visualização através da internet, e que automaticamente colocam aí várias pessoas, né, com aquela pulga atrás da orelha. É muito importante que você tenha esse discernimento de compartilhar, se você for compartilhar, notícias que porventura sejam dos órgãos oficiais que estão à frente aí de todo esse trabalho, né? Já colocaram aí fotos da ponte caída, colocaram vídeos que não são da ponte no município de Laguna, são pontes aí de outros estados, enfim, né? Infelizmente nós temos esse tipo de pessoa, e tem pessoas que infelizmente acreditam, tem pessoas que pegam um vídeo, pegam a foto, acham que é, ah, tá lá a ponte entre Garibaldi, e não, automaticamente não veem toda a veracidade da notícia e jogam essas coisas para frente, né? A gente, né, participa aqui de vários grupos e infelizmente, né, várias pessoas aí, né, conhecidas e tudo mais, colocam esse tipo de coisa, né, e automaticamente tem aquelas pessoas, olha, não é na ponte, ah, pois é, mas eu recebi, pensei que era importante para passar para frente. Se você for passar alguma coisa adiante, tenha a certeza de que o órgão oficial é que está mandando. Várias versões, né, na internet estão aí, né? Várias versões na internet, tem gente falando isso, falando aquilo outro. E nós aqui temos esse princípio sempre, né? Nós temos que divulgar aquilo que vem oficialmente. Não adianta de nada a gente dizer que o fulano de tal falou isso e que isso é verdade ou aquilo é verdade. O importante são as informações que porventura sejam oficiais, e automaticamente a gente aguarda ainda para o dia de hoje novas informações aí com relação à CCR Via Costeira. Repito, trânsito está, né, com desvios, né? E automaticamente você tem, em alguns horários, principalmente os de pico, né, uma lentidão maior na BR-101 aqui no município de Laguna, tanto no sentido sul-norte quanto no sentido norte-sul. Agora, repito mais uma vez, é importante que você tenha o discernimento de saber que realmente, né, você deve confiar naquelas informações que são as verdadeiras através aí dos órgãos responsáveis pela ponte Anita Garibaldi. O que teve de gente, né, entendido como se for engenheiro, ah, porque vai acontecer. Gente, eu vou dizer uma coisa para vocês. Claro que cada um sabe onde o calo aperta. Agora sim,

0: acontece algo pior. Então, é sempre melhor prevenir do que remediar, né? Então, essa é a minha opinião. Tem muitas pessoas que automaticamente se julgam entendidos em tudo, né? Tem gente que é entendido em futebol, tem gente que é entendido em política, tem gente que é entendido em ponte, tem gente que é entendido em rua, né? Tem gente que quer o desvio para tudo quanto é lado, tem gente que não quer o desvio ali, tem gente que acha que tem que tirar a lombada não sei da onde, ali perto da ponte antiga, enfim, né? Eu acho que nós temos que respeitar aquilo que é determinado pela CCR Via Costeira e automaticamente pelos órgãos competentes do município de Laguna. Está interditada? Está interditada. As medidas são preventivas? São preventivas. Tem desvio? Tem desvio. Vai causar transtorno? Infelizmente vai causar transtorno. Mas antes causar transtorno do que mais adiante alguma coisa pior possa acontecer. 7:24 agora, 7:24. A gente vai para o intervalo comercial e na volta a gente tem outras informações para você e, claro, também você participando conosco, a sua interação, a sua voz aqui dentro do nosso Jornal da Mix. A gente vai para o intervalo e volta em seguida com você.
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2: Muito bem, estamos de volta aqui dentro do nosso Jornal da Mix. Agora são 7:32, 7:32. Vamos mandar aquele abraço aqui para minha amiga Marta e meu amigo Gelson da Paraíso Presentes, que estão ligados aí conosco. Muito obrigado, Gelson, Marta, bom dia, ótima semana. Ronildo Machado tá conosco aqui, bom dia, Ronildo. Meu grande amigo Nano, Adriano Arão, sintonizado com a gente. Alô, seu Arão, bom dia, aquele abraço muito especial. Seu Arão de Medeiros, 101 anos de idade, agora no próximo dia 8 de agosto, tá lá ouvindo a gente, hein? Acorda cedinho para ouvir, muito obrigado. Júlio Alano, bom dia para você. Lourenço Fernandes, aquele abraço especial. Meu grande amigo Amauri Luquina, também sintonizado conosco aqui. Alô, Amauri, aquele abraço, bom dia para você e uma excelente manhã. Aqui dentro do nosso Jornal da Mix ainda tem uma galera participando conosco, algumas perguntas, inclusive com relação aí à ponte e tudo mais, né? O Juca tá lá no Mato Alto ouvindo a gente, obrigado, Juca. O Márcio Darós colocou aqui: cereja, não sou engenheiro e nem especialista, mas essas explicações da CCR não são claras, deixando dúvidas. Já ouvi que será milagre se até o dia 20 for liberada. Vai lá, vai para lá de 30 dias. Eu não vi essa informação e aquilo que eu digo, né, o Márcio? Se tiver que ser interditada por mais tempo, com toda certeza, acredito que os órgãos competentes vão informar a nós. Agora, não dá para a gente falar, né, por outras pessoas que porventura não são órgãos oficiais, né? Entendo, né? O que você fala, de repente alguém falou para você e tudo mais. Agora, nós aqui, nós não temos como falar de algo se nós não recebermos aqui uma informação oficial. Não adianta de nada eu falar que foi isso, foi aquilo outro, se oficialmente a empresa passa uma outra coisa. Depois o processo não cai em você, cai em nós aqui, né? E ele continua: estranho em um cabo de 90, né, em um cabo de 90, precisar interromper tudo. Desde o ano passado, já via carros do DENIT parado no meio da ponte. Algo já estava estranho, segundo ele, né? E ainda o estranho é fazer as pressas sem uma organização e comunicação com antecedência. Com relação à comunicação com antecedência, com toda certeza, né? Eu soube dessa interdição da ponte na quinta-feira à tarde, né? Porque também eu tive a informação de que a CCR Via Costeira tinha acabado de falar com a Prefeitura de Laguna, ou seja, nem a Prefeitura de Laguna sabia, né, com antecedência disso, soube na quinta-feira à tarde, né? Agora, é muito importante que nós tenhamos, né? A gente acredita aí que no decorrer de hoje até mesmo, né, outras informações possam vir para que a gente possa passar. E claro, automaticamente se espera, né? Claro que sim, Omar, se espera uma informação mais clara com relação a tudo que está acontecendo com a ponte Anitta Garibaldi através da CCR Via Costeira. Agora, não dá pra gente jogar, né? Como se for uma aposta aí em Copa do Mundo. Vai acontecer isso, aquilo outro. A gente vai ter que aguardar para ver realmente tudo que vai acontecer. Agora, é muito importante que a gente tenha, né, o discernimento de focar naquilo que vem dos órgãos oficiais. Pelo menos nós aqui estamos fazendo isso, porque cada coisa que automaticamente um ou outro fala, e às vezes que não seja verdade, pode causar lá na frente um transtorno maior para quem, né, automaticamente divulgou aí informações não verídicas. Agora, é realmente preocupante no sentido de que tivemos uma interrupção do trânsito ali de uma forma abrupta, né? Quinta-feira para, sexta-feira para tudo e por aí vai. Mas a gente aguarda outras informações e espera que esse problema possa ser resolvido realmente até o dia 20. Se precisar de mais tempo, se é para ficar tudo ok, tudo dentro dos conformes, né? Que leve. Agora, é muito importante que a gente tenha, repito mais uma vez, o replicar de apenas informações oficiais que porventura, né, sejam aí de órgãos oficiais, repito mais uma vez, né? O que teve de coisas aí colocado na internet no fim de semana, você que tem grupo de WhatsApp sabe do que eu tô falando, né? Tá Tá bom, Márcio? Um abraço muito especial a você, né? O Márcio sempre participando, interagindo com a gente aqui. O João, que trabalha na panificadora Pão do Dia, bom dia. O Zezo da família Butiá Laguna. O Zezo ontem tava lá no Dois Irmãos, de manhã cedo, fazendo compra. É, Zezo, um abraço especial para você. Bom dia pro meu grande amigo Daniel no bairro Progresso. O seu Reginaldo, bom dia. O Rogério ali da Comercial Civil Castro. O meu grande amigo Nelson aí do Giras Bike, muito obrigado por estar com a gente, bom dia. E eu quero mandar um abraço muito especial aqui para Mary, a esposa do Antônio lá no bairro Portinho. A Mary hoje está completando aniversário. Então, Mary, feliz aniversário a você. Desejo aqui de felicidade, saúde, não só do maridão Antônio, de toda a família e de todos nós aqui da Mix, com toda certeza, viu? Um abraço muito especial, obrigado, bom dia. E uma ótima semana, viu, Mário? Parabéns aí pela data de hoje, né? Uma ótima semana, parabéns, felicidades à minha amiga Mary, a esposa do Antônio. O Eduardo Reis, meu grande amigo Dudu. Alô, Dudu, obrigado pela carona domingão, hein? É, rapaz, domingão, Dudu deu aquela carona esperta pra nós aí. Eduardo Reis, um abraço pra você, bom dia, e que as coisas boas aconteçam nesta semana, é o que nós desejamos, né? 7:38, 7:38. Claro que com certeza esse assunto da ponte aí, interdição, rende muita coisa, né? O importante é você que vai pegar a BR-101, seja no sentido norte, seja no sentido sul, que você tenha um pouco de paciência, porque tem esses desvios e automaticamente, repito, né? Em alguns horários ou na maioria dos horários aí, principalmente de pico, né? O trânsito é muito grande e claro que gera aquelas filas indesejáveis, mas que infelizmente tem que estar acontecendo por conta de toda essa manutenção de prevenção na ponte Anitta Garibaldi. 7:39 agora, 7:39. Olha, por falar em manutenção, né? Algumas ruas do município de Laguna devem ter o fornecimento de energia elétrica interrompidos nos próximos dias para manutenção programada pela Celesc. Então vamos lá. Dia 14, portanto, amanhã, terça-feira, em Cabeçuda, nas ruas Alaide de Oliveira dos Santos, Apolinário João Estácio, Augusto Capanema. Manutenção ocorrendo a partir das 13 horas, manutenção preventiva. No Mar Grosso, também dia 14, também amanhã, manutenção na Moreira Gomes, Joana Mussi, Abelardo Calil Bulos, Saúl Iceia e Tenente Tito Castro. Manutenção a partir do meio-dia, essa manutenção por motivo de alteração para ampliação da rede. E na Praia da Tereza, também amanhã, 14 de julho, terça-feira, na Avenida Viracopos, Estrada Geral e nas ruas Adélcio Menezes, Benjamin Rampinelli, Epitácio Benedetti, Miguel Boabaide e Marcos Simon. Manutenção a partir das 13 horas. E na quarta-feira, dia 15, a manutenção ocorre na Madre, na rodovia Geo Medeiros, manutenção ocorrendo a partir das 7 horas da manhã. Portanto, né, essas informações por completa estão aí no site da Celesc e também tem uma matéria por completo aí nos portais do Agora Laguna. Perfeito? É muito importante. 7:40 agora, 7:40. Você está com o nosso Jornal da Mix nesta manhã de segunda-feira, rapaz do céu. Segunda-feira para começar bem a semana, né? Rapaz. Olha, deixa eu mandar um abraço aqui para minha amiga Soraya, que está aqui ligada conosco, desejando bom dia. Meu amigo Ricardo e todo o pessoal da Iscaine, um bom trabalho para vocês e uma ótima semana, viu, Ricardo? Pessoal da Iscaine, muito obrigado por estarem aqui conosco. O Marcinho, da região da Ilha. Cereja, será que são críticas de cunho político? Nunca irá suprir a prevenção, pois se tratando de vidas, a segurança tem que estar em primeiro lugar. Boa semana. Valeu, Marcinho, um abraço a você. Foi aquilo que eu citei, né? Se não faz a prevenção, se não faz a manutenção, todo mundo berra se daqui a pouco acontece alguma coisa, né? Mas tem a manutenção, então, realmente, a gente tem que obedecer aí esses desvios que porventura, né, estão. O Márcio colocou aqui: Cereja, fiz o trajeto algumas vezes e entrando pelo viaduto principal aqui de Laguna, leva em torno de 20 minutos a travessia pela ponte antiga, fluindo o trânsito, né, sem acidentes. Então, tá bom, a gente já teve inclusive acidentes que foram registrados aí quando a ponte foi interditada, né? Inclusive na quinta-feira já teve, depois na sexta, enfim, mas a gente espera, né, a cautela aí dos motoristas. E obrigado pela informação aí, viu, Márcio? Valeu, um abraço muito especial a você. 7:42 agora, 7:42. Falando em termos de cultura agora. Olha, no último sábado, nós tivemos dentro aí dos 350 anos do município de Laguna, esse mês que nós estamos aí com, né, bastante comemoração e tudo mais, e combinando lá com a Semana Cultural, nós tivemos no último sábado a apresentação da Orquestra Sinfônica da FUCAP Univinte no Cine Teatro Múcio. Lotação praticamente completa e um espetáculo realmente fantástico. Vai daqui um abraço muito especial ao Guilherme, que é o maestro, né? Guilherme, que por muito tempo atuou no município de Laguna, no Conservatório Lagunense de Música, e está à frente aí, é o maestro da Sinfônica, da Orquestra Sinfônica FUCAP Univinte. E olha, um repertório de primeiríssima qualidade, né? Tivemos lá um grupo de pessoas do Rio Grande do Sul que estava passando o fim de semana no município de Laguna. E aí, através do guia de turismo do Robson, foram levados ali para assistir esse espetáculo. Na saída, conversei com alguns, todos eles parabenizando o espetáculo. Realmente um espetáculo de rara beleza no último sábado, ali no Cine Teatro Mussi, quando tivemos a programação aí dentro dos 350 anos do município de Laguna. A apresentação da Orquestra Sinfônica da FUCAP Univinte. Agora, nós temos ainda durante esta semana mais atrações de forma gratuita para que você possa participar. Portanto, ó, dia 16, quinta-feira, 19h30, tem uma roda de conversa sobre revisitar Laguna nos seus 350 anos de história. A realização é do Clube de Leitura Laguna e do jornal O Marginal, aberto ao público, e vai acontecer na sede do IPHAN, no Centro Histórico. E falando no fim de semana, dia 18 de julho, sábado, 16h, tem assembleia de fundação do Instituto Geográfico e Histórico da Região Sul de Santa Catarina, né? No dia 18, sábado. Também no dia 18, às 20h, o espetáculo Voga X, né? Que marca os 10 anos do Estúdio Voga, aberto ao público, né? No Cine Teatro Mussi. E aí no domingo, nós também teremos uma reapresentação do espetáculo Balé para a Laguna do Estúdio Voga, ali no Cine Teatro Mussi. Então, vale a pena. Esse Balé por Laguna foi apresentado na primeira noite, né? Ou seja, na quinta-feira, lá no dia no dia 9, né? Isso, no dia 9. E não, no dia 2, perdão, né? E automaticamente agora você tem toda uma participação, né, das pessoas com relação principalmente a tudo isso que está acontecendo. São espetáculos gratuitos que você pode participar e que você pode dar aí aquele valorização para os artistas da terra. Ainda dentro, né, do nosso das comemorações aí dos 350 anos, a gente vai ter muita coisa pela frente ainda. Tem Moto Laguna de Inverno, tem a apresentação do teatro através do IASEC, concerto da Sociedade Musical Carlos Gomes, tem ainda show com Opus 4, Grupo Tentação, Grupo Ave de Rapina, show no dia 29, aniversário da cidade, com o Das Aranha. Enfim, tem toda uma programação que você pode acompanhar nas redes sociais aí da Prefeitura de Laguna e também da Fundação de Cultura. Fundação Lagunense de Cultura. 7:46 agora.

0: Olha, 7:47, 7:47. Deixa eu mandar um abraço aqui pro Rodolfo. O Rodolfo que está sintonizado conosco aqui, lá da padaria, da panificadora Paraíso, não fala memória, né? Rodolfo, um abraço muito especial a você. Eu tenho uma informação agora que o Rodolfo me passou, uma informação, claro que, né? Checadas aí as informações. E nós tivemos um furto que aconteceu agora na madrugada na creche lá da Vila Vitória, é isso? Né? Pela informação que nós estamos recebendo.
1: Agora, entraram na creche da Vila Vitória.
0: Na creche na Vila Vitória, ali no Centro de Educação Infantil da Vila Vitória. E a informação que nós temos é de furto aí de alimentos, né, de carnes, coisas que estavam estocadas lá que porventura serviriam aí de alimento para os alunos. E, infelizmente, a gente tem que dar esse tipo de notícia, né, Rodolfo? Mas é uma loucura realmente que está acontecendo. Recentemente, na Câmara de Vereadores, foi aprovado um requerimento de autoria do vereador Everaldo dos Santos com relação a uma audiência pública para tratar principalmente desses assuntos, ou desse assunto, de furtos e roubos que estão acontecendo durante noite e madrugada no município de Laguna. E essas pessoas não estão respeitando nada e nem ninguém. É roubo de fios, é roubo de relógio aí, que faz leitura tanto de água quanto medidor de energia, é roubo de grades, enfim, né? É uma loucura realmente muito grande dessas pessoas que estão aí, que transitam durante noite e madrugada e que infelizmente cometem esse tipo de absurdo. Né? E agora a mais nova vítima, né, foi a creche ali na Vila Vitória. Automaticamente, né, acredito que os órgãos competentes aí da prefeitura já estejam sabendo desse assunto e já estão se encaminhando para lá para tomar as medidas cabíveis. E a gente aguarda e espera que as nossas autoridades competentes possam prender o mais rápido possível essas pessoas que porventura, ou essa pessoa, não se sabe, né? Para pegar aí quem praticou esse tipo de coisa. Tá demais e é muito importante que nós tenhamos essa audiência pública o mais rápido possível. Fica aqui o nosso pedido, né? Já que nós tivemos um requerimento aprovado, mas fica aqui o pedido de toda uma população para que essa audiência pública com relação aos furtos, aos roubos que estão acontecendo no município de Laguna, seja feita o mais rápido possível, seja marcada pelo vereador presidente, o Vitor Libe, o mais rápido possível, para que as nossas forças aí, né, realmente saibam e tenham ciência de tudo que está acontecendo, né, e automaticamente que se tome medidas mais drásticas com relação principalmente, né, a esses furtos que estão acontecendo aí durante a noite e madrugada. Rodolfo, muito obrigado aí pelas informações, tá? Um abraço muito especial a você e é o tipo de notícia que a gente, né, não gosta de dar ou não queria dar, mas infelizmente, repito aqui, tivemos na noite e madrugada arrombamento aí no Centro de Educação Infantil ali na Vila Vitória, ou na creche da Vila Vitória, e automaticamente roubaram aí o freezer com carnes e outros mantimentos e alimentos que porventura estavam lá, né? A gente espera o mais rápido possível uma ação enérgica das nossas autoridades aí para tanto para coibir, né, quanto para prender esses vagabundos que estão aí na noite fazendo esse tipo de coisa. Realmente é inacreditável. Muito obrigado, viu, Rodolfo? Um abraço muito especial a você. Obrigado por estar com a gente aqui e mandar essa informação. A gente passa automaticamente aqui para os ouvintes e automaticamente também a gente tem aí, né, uma medida que daqui a pouco deve ser tomada pela Secretaria Municipal de Educação, né, com relação a este assunto. 7:51. Voltando a falar em cultura, nós tivemos ontem a realização da feijoada da Mocidade Independente do bairro Progresso, a campeã do carnaval de 2026. Passou a feijoada, as coisas já estão sendo miradas para outros eventos, mas para o carnaval de 2027. A presidente da escola, minha grande amiga Fafá, fala sobre o evento da Mocidade de ontem ao Agora Laguna, que são, claro, parceiros nossos aqui da Mix.
2: A gente conseguiu o nosso objetivo, né? A gente tem no salão 250 pessoas, né? Com toda a equipe da escola, então a gente tá aí, a festa tá começando, né? O almoço já foi servido e agora a gente vai para as apresentações, as coisas da escola, né? Então, missão cumprida mais um ano e com certeza ela é carimbada, né?
3: Conseguiu ser melhor do que a gente esperava, né? A gente está muito feliz. O povo de Laguna realmente voltou a abraçar o carnaval e a escola de samba.
4: E a mocidade para o próximo ano?
3: A gente já está trabalhando, né? Enredo, samba enredo pronto. A gente está em processo de gravação do samba enredo. Na próxima semana a gente recebe os desenhos do nosso carnavalesco. O carnaval para a gente já começou.
0: Muito bem, tá aí, né? A Fátima. A Fafá, presidente da escola, e o Gabriel falando aí sobre o sucesso de ontem da Mocidade Independente e automaticamente, né, já se prevendo o carnaval de 2027. 7:53, 7:53, né? E a gente tem uma informação aqui que do portal Agora Laguna, inclusive, né? Que nós já temos, né? O dia começou, mas já temos fila ali no sentido sul, ou seja, quem sai de Laguna para Tubarão na BR-101, né? Através de um vídeo que está no portal Agora Laguna, que foi gravado ali, inclusive, na Barranceira, tá bom? Então é aquilo que a gente fala, todo cuidado é pouco, né? Com relação a quem vai aí pegar a BR para se deslocar para trabalho, né? Ou qualquer coisa parecida, tá bom? 7:54. Vamos nós aqui trazer agora as informações da previsão do tempo. Vamos saber como é que fica o tempo e a temperatura. Começamos a semana aí, né? Começamos a segunda-feira aí com aquele friozinho, vento sul, né? Mas pelo menos com um dia bom, né? Sol entre nuvens. Vamos ver como é que fica. O Peter Scheuer tá chegando agora.
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6: Bom dia. É uma semana relativamente aproveitável, propícia aí para quem vai plantar, semear, colher, pulverizar. E com temperaturas que mantêm um certo contraste, né? Ou seja, é o início de semana que tem um amanhecer frio, temperaturas mínimas entre seus 6 a 8 graus ao amanhecer dessa segunda, terça, mais tardar quarta-feira. E lembrando que as temperaturas elas seguem mais agradáveis durante a sequência das tardes, né? Hoje, por exemplo, a máxima deve chegar a 17, amanhã 21 e uns 23 graus ali na quarta-feira. Então, até quarta-feira, tempo bom, tempo firme, o sol predomina, frio de manhã, agradável à tarde. Na sexta, na quinta, sexta e fim de semana, está indicando o domínio de uma massa de ar quente, com temperaturas que devem se aproximar da marca dos 30 graus. Condição de chuva, olha, quem sabe ali no domingo tem algumas pancadas aqui ou ali, mas essa informação ainda é cedo para a gente estar batendo o martelo. Mas é uma semana bem aproveitável, frio durante as madrugadas e manhãs e com maior aquecimento durante a sequência das tardes. O vento, ele sopra do quadrante sul a sudeste, com algumas rajadas, e ao longo aí dos próximos dias troca de direção. Então, por exemplo, nessa sequência aí já de quarta-feira, já vai trocar para norte a nordeste a direção do vento. O mar, ele segue um pouco mais agitado, com altura de ondas entre 1,80 m a 2,5 m, com ondulação de sul a sudeste. Ainda segue agitado nessa terça-feira, mas vai acalmando a partir da tarde. Peter Scheuer, meteorologista, com a previsão do tempo.
0: Muito bem, obrigado ao Peter pela participação, trazendo as informações aí da previsão do tempo nesta manhã de segunda-feira. Olha, muito obrigado a você que esteve conosco aqui dentro do nosso informativo. Claro que a gente vai atualizando para você ao longo da programação, né? Com relação à ponte Anita Garibaldi, a situação e tudo mais, né? Já temos fila nessa manhã, principalmente com relação em direção ao sul, né? Então, para você que vai pegar a BR, muito, né? Muita atenção, principalmente aos desvios e, claro, né? Tem que ter paciência ainda. Um abraço muito especial a você, obrigado pela companhia, meu carinho, meu agradecimento, meu respeito a você. Amanhã a gente retorna às 7 da manhã com o nosso Jornal da Mix. Um abraço muito especial a você e já já, coladinho, a gente tem já o início da nossa programação de entretenimento aqui com o nosso Pede no Zap. Um abraço, ótima semana, uma grande segunda-feira, aproveite seu dia.
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9: 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Mix, agora são 8:04, 8:04 e a partir de agora tem o Pede no Zap com você nesta manhã de segunda-feira, 13 do mês de julho. Bora lá então, começar a semana com você tendo vez e voz aqui dentro do nosso programa e automaticamente pedindo a sua música dentro daquele playlist aqui da Mix, né? Sempre através do 11 98340-8000. Muito obrigado a você que participa. Temos muita gente participando, muita coisa boa pra gente tocar nesta manhã de segunda-feira. Vamos começar com a participação por aqui do Alisson. Bom dia, Alisson.
12: Bom dia, Rádio Mix. Aqui quem tá falando é o Alisson. Toca Bring Me to Life de Evanescence. Abraço.
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1: Mix, agora são 8h19 pra você. Bom dia, o som do BTS por aqui com o Swan. A gente prossegue, traz agora pra fechar a primeira parte dos pedidos musicais do Pad no Zap dessa manhã de segunda, a participação do Alexandre.
2: Bom dia, melhor rádio. Aqui é o Alexandre. Gostaria de pedir a música do Chris Brown, Wall to Wall. Obrigadão.
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1: Mix, agora são 8h26. O som do The Weeknd por aqui. Can't feel my face. A gente vai faturar um bocadinho e volta com o Pede no zap depois do intervalo.
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2: Mix, agora são 8h31 para você, bom dia. Seguimos com o nosso pede no zap desta manhã de segunda-feira. E agora, para começar muito bem a nossa segunda parte do pede no zap, tem a participação do Odovaldo.
3: Bom dia, Mix. Aqui é o Odovaldo Cândido, motorista de aplicativo. Gostaria de ouvir a música com Marcelo Falcão e Chorão. Legado, por favor. Obrigado, bom dia.

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1: Mix, agora são 8h42. Pra você, bom dia, uma excelente manhã de segunda-feira. O som de Sabrina Carpenter por aqui com Man Child. A gente continua e agora tem aquela clássica que a gente tanto gosta, no pedido da Andrea.
2: Bom dia, Mix, aqui é a Andrea, toca Tina Turner, The Best. Bom dia a todos.

0: participa com a gente.
1: Bom dia, Rádio Mix. Aqui é Andrei, queria ouvir Beauty and Beat de Justin Bieber e Nicki Minaj pra agitar a semana.
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1: Mix, agora faltando 3 minutinhos e meio para as 9 horas da manhã. O som do Coldplay, Clocks, fechando para aqui o nosso pede no zap desta manhã de segunda-feira.
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2: A eliminação de Portugal na Copa deve ter marcado a despedida de Cristiano Ronaldo dos Mundiais. O jornal português A Bola destacou um dado negativo. Em 9 jogos de mata-mata, o atacante não marcou gols nem deu assistências. Apesar disso, CR7 encerra sua trajetória como um dos maiores nomes da seleção portuguesa. Foram 11 gols em 27 jogos de Copa. É bom lembrar também que o Cristiano Ronaldo disputou 6 Copas do Mundo e marcou gols em todas elas. Agora, em 2026, foram 3 gols do Gajo. Mas não adiantou, né? Afinal, os portugueses pegaram suas caravelas e voltaram pra terrinha, pá.
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0: São 9h26, manhã de segunda-feira, o som do Sam Sonic por aqui com o Secret Smile. A gente fatura um bocadinho, na volta tem mais pra você na nossa manhã. Bom dia, uma ótima segunda-feira.
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0: horas da manhã. Tá aí o som de Rihanna com Umbrella. A gente vai para o intervalo e na volta faz com você o Super Mix desta manhã de segunda.
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0: Mix, agora são 10:03. Para você, bom dia. Amanhã de segunda-feira, hoje dia 13 do mês de julho. Bora lá no clima da segunda-feira para deixar você com o astral lá em cima. A gente traz o Super Mix então. 40 minutos de música direto, sem intervalo comercial. Vamos começar? Charlie Brown Jr.
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1: Mix, agora são 10h22. Pra você, bom dia, uma excelente manhã. Tá aí o som dos mineiros do Skank, Esmola, aqui no Super Mix, que continua com você. Agora tem Justin Timberlake.
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1: Mix, agora são 10h41. Fechamos por aqui 40 minutos de música direto, sem intervalo comercial, no som do Radio Red com Creep. A qualquer momento tem mais Super Mix pra você.
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8: Chegamos às semifinais com as quatro melhores seleções do mundo em 2026. Três seleções são europeias e a última vez que vimos isso foi em 2018 na Rússia. Desta vez nós temos uma sul-americana também. Com essa proporção, a última vez foi há 12 anos. Argentina, Espanha, França e Inglaterra jogam nesta semana. Mas sabia que faz 60 anos que a Inglaterra não chega a uma semifinal? É o maior jejum entre as quatro seleções sem disputar uma decisão desde o único título em 1966. Já a Espanha não chega a esta etapa desde 2010 e as outras duas seleções jogaram a final da última edição do Mundial. Eu sou Melina Calduro, de Atlanta, para o Acaerte em Campo.
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0: Mais 11, tá aí o som de Bebe Rexha por aqui com New Religion. Já já tem muito mais pra você na Mix. Bom dia.
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0: do Mundo da FIFA 2026.
1: A eliminação de Portugal na Copa deve ter marcado a despedida de Cristiano Ronaldo dos Mundiais. O jornal português A Bola destacou um dado negativo. Em 9 jogos de mata-mata, o atacante não marcou gols nem deu assistências. Apesar disso, CR7 encerra sua trajetória como um dos maiores nomes da seleção portuguesa. Foram 11 gols em 27 jogos de Copa. É bom lembrar também que o Cristiano Ronaldo disputou 6 Copas do Mundo e marcou gols em todas elas. Agora, em 2026, foram 3 gols do Gajo. Mas não adiantou, né? Afinal, os portugueses pegaram suas caravelas e voltaram pra terrinha, pá.
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2: Mix agora 1:04. Tá começando mais uma edição do Super Mix. Ó,

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0: 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Por dentro da Copa do Mundo da FIFA 2026. A eliminação de Portugal na Copa deve ter marcado a despedida de Cristiano Ronaldo dos Mundiais. O jornal português A Bola destacou um dado negativo. Em 9 jogos de mata-mata, o atacante não marcou gols nem deu assistências. Apesar disso, CR7 encerra sua trajetória como um dos maiores nomes da seleção portuguesa. Foram 11 gols em 27 jogos de Copa. É bom lembrar também que o Cristiano Ronaldo disputou 6 Copas do Mundo e marcou gols em todas elas. Agora, em 2026, foram 3 gols do Gajo. Mas não adiantou, né? Afinal, os portugueses pegaram suas caravelas e voltaram pra terrinha, pá.
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0: Mix, agora 12h25. Esse foi o Red Hot Chili Peppers Snow.
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5: Este Mundial já bateu recordes históricos. Seja em gols ou em público, 2026 já está na história como a edição mais ofensiva já registrada. Começando, foram 48 seleções, até agora 292 gols marcados em 100 partidas disputadas. O maior recorde de gols de todo o evento tinha sido em 2022 com 172 gols. 4,5 milhões de torcedores nos estádios, com uma taxa de ocupação média que passou de 99%. Esses dados batem o público somado das edições do Catar e da Rússia juntos. E além disso, as fanfests tiveram mais de 7 milhões de torcedores. Eu sou Melina Calduro, de Atlanta, para o AKERT em Campo.
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1: Mix agora 20 para as 4, fechando mais uma edição do Super Mix com Bruno Mars, I Just Night. Essa edição acabou, foram 40 minutos de música direto.
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3: A eliminação de Portugal na Copa deve ter marcado a despedida de Cristiano Ronaldo dos Mundiais. O jornal português A Bola destacou um dado negativo. Em 9 jogos de mata-mata, o atacante não marcou gols nem deu assistências. Apesar disso, CR7 encerra sua trajetória como um dos maiores nomes da seleção portuguesa. Foram 11 gols em 27 jogos de Copa. É bom lembrar também que o Cristiano Ronaldo disputou 6 Copas do Mundo e marcou gols em todas elas. Agora, em 2026, foram 3 gols do Gajo. Mas não adiantou, né? Afinal, os portugueses pegaram suas caravelas e voltaram pra terrinha, pá.
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0: Mix agora 4 em ponto. Kongs, These Girls. Já já a gente volta com mais músicas na programação da Mix. Então não sai daí.
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3: Vamos de estatísticas do desempenho deste ano das seleções que disputam as semis? Então vamos lá. A Argentina lidera em gols marcados com 17 bolas na rede. Por outro lado, a Espanha se destaca com a defesa menos vazada até aqui. Eles só levaram um gol. Porém, quem se destaca no saldo de gols é a França, que marcou 16 e só levou 2. Tanto a Inglaterra quanto a Argentina levaram 6 gols cada seleção. De artilheiro, nós temos o Messi pela Argentina com 8 gols, o Mbappé pela França com 8 também. Na Inglaterra, empatados com 6 cada um, temos Kane e Bellingham. E na Espanha,
4: Oyarzabal com 4 gols.
3: Eu sou Melina Calduro, de Atlanta, para o AKERT em Campo.
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essas foram três das mais pedidas por você em 2014. 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

0: Mix, agora 4h38, é o Nath Roots, quero ser feliz também.
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1: A eliminação de Portugal na Copa deve ter marcado a despedida de Cristiano Ronaldo dos Mundiais. O jornal português A Bola destacou um dado negativo. Em 9 jogos de mata-mata, o atacante não marcou gols nem deu assistências. Apesar disso, CR7 encerra sua trajetória como um dos maiores nomes da seleção.

0: Portuguesa. Foram 11 gols em 27 jogos de Copa. É bom lembrar também que o Cristiano Ronaldo disputou 6 Copas do Mundo e marcou gols em todas elas. Agora, em 2026, foram 3 gols do Gajo. Mas não adiantou, né? Afinal, os portugueses pegaram suas caravelas e voltaram pra terrinha, pá.
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0: Mix agora 5:04, tá na hora do nosso Top Mix com as mais curtidas pra começar bem a semana, né? Segundou com as mais curtidas por você pelo 11 983 408 mil. Quem indica a sua aqui no Top Mix, participa você também. É só mandar lá hashtag Top Mix com a música que você quer curtir aqui na Rádio Mix. Combinado? Bora começar? Quarta posição de hoje, a gente abre aqui o nosso Top Mix com o Jota Quest, Acendo.

0: Mix agora 5:11, a gente vai pro ano de 1999, a gente confere juntos agora uma música que foi muito curtida na época e foi o som do Offspring.
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1: Mix agora 5h20, fechando mais uma edição do nosso Top Mix. Na primeira posição, BTS Swim.
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1: Novidade de música, já começou toda a produção de Cássia Eller, o filme, um longa que promete contar a trajetória da cantora Cássia Eller. O anúncio foi feito pela Maria Eugênia, ex-companheira de Cássia, e junto com essa confirmação do filme, também veio a notícia de que a atriz Luísa Ares vai interpretar Cássia Eller nas telonas. Já a parceira de Cássia será interpretada por Olivia Torres. Cássia Eller é um dos maiores ícones do rock nacional. A cantora, que morreu no ano de 2001, teve vários sucessos com músicas assim como Segundo Sol, Relicário e também Malandragem. Muitos desses hits, inclusive, foram frutos de uma grande parceria com Nando Reis. As filmagens do longa começam em outubro e o filme deve chegar aos cinemas no ano que vem. Cássia Eller

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8: Na história das Copas, Espanha e França se enfrentaram apenas uma vez há 20 anos, em 2006, nas oitavas de final, quando a França venceu por 3-1 de virada. Já a Argentina e Inglaterra se enfrentaram 5 vezes, a última delas em 2002, em que a Inglaterra venceu na fase de grupos por 1-0, eliminando os argentinos na primeira fase. Os ingleses têm 3 vitórias e a Argentina 2. Esse é um confronto levado muito a sério pelos torcedores ingleses. Por conta de um desses jogos, em 98, David Beckham foi expulso e a Inglaterra eliminada nos pênaltis, o que gerou revolta, tendo até ameaça de morte ao jogador. Em 2002, ele se redimiu com os torcedores. Eu sou Melina Calduro, de Atlanta, para o ACAERT em Campo.
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2: E hoje aqui no nosso programa diário, contamos com a presença da influenciadora do momento, a Gabriele Martins. Conta para a nossa audiência, como você conseguiu se destacar tanto nas redes sociais? Gabriela? Ô, Gabriela?
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0: Baú da Mix. Anos 60, Caco.
2: Nossa, que delícia. Já tô aqui dançandinho.
0: Sobe o som. Chega a Karina pra roda. Vem. Vem, Karina Andrade.
3: Oi, gente. Twist, tudo bem?
4: And shout. Twist and shout.
0: Que isso, Caco e Karina?
3: Olha, na época realmente foi uma quebra de paradigmas.
0: Não foi? Beatles?
3: Na época foi uma quebra de paradigmas. Na verdade, até hoje Beatles é uma grande influência, né? E assim, a gente não tem como não falar isso, porque Beatles é literalmente a banda e artista que mais vendeu disco na história.
0: Que
3: então assim,
0: doideira,
3: não tem como a gente não falar de Beatles. E acho que é a melhor forma de abrir o programa de hoje.
2: Agora eu tenho uma opinião com relação aos Beatles. Na verdade, quem não gosta é de Beatles?
0: Bom sujeito, não é?
2: Com certeza não é. Com certeza não é. Se a pessoa falar, não gosto de Beatles, eu falo, então dá licença que eu tô indo embora.
3: Veja
2: agora.
3: Bem. Não, não fala assim.
2: A cara
3: assim.
2: Da Karina. Você não gosta de Beatles, Karina?
3: Eu vou embora,
0: Desliguei tudo, gente, calma. Eu sei que hoje é dia de rock, mas calma.
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0: Hoje é dia de rock, bebê. Por isso que a Karina Andrade tá com a gente. Caco Grandino, meus amores, começar a semana desse jeito é bom demais. Meu Deus, quase que teve bate-cabeça.
2: Não,
0: aí,
2: eu vou começar com uma pergunta categórica. Pode dar. Segura o som, segura o som.
0: Segura o som, vai. De novo, Caco.
2: Karina Andrade, você gosta de Beatles ou não?
3: Eu gosto.
0: Ah, então beleza.
3: Respeito, mas eu sou muito mais uma garota. Stones.
0: Peraí, calma, você disse
3: é isso.
2: Você é uma Stone maníaca?
3: Existe uma diferença aí, enfim, comparada. Mas se a gente for pegar esse nicho, Beatles versus Stones, tem uma galera que se identifica mais com um, mais com outro, enfim. Eu sou uma pessoa muito mais dos Rolling Stones do que de Beatles. Porém, eu, enquanto jornalista, reconheço que a importância dos Beatles pra música, até como eu disse em matéria de venda de discos, até como eu disse em matéria de se criar algo. Por exemplo, Beatles foi sim a primeira boy band do mundo.
0: Boy
3: sabe?
0: Band?
3: Onde garotas corriam atrás, os fã-clubes eram formados, toda a questão do merchandise, tudo, essa história toda que a gente tem hoje na mídia, tudo isso começa com os Beatles. Então, eu não vou ignorar isso.
0: Mas você gosta disso aqui, não é?
3: Eu gosto, eu respeito, mas Stones é mais minha
0: cara. Sobe o som!
2: Tá perdoada porque é o seguinte, não é questão de gostar mais ou menos, é questão de respeitar.
3: Exato.
2: Assim, curto não é minha preferida, tudo bem, aceito.
3: Exato.
2: Que você gosta mais.
3: Trabalho
2: de Stones.
3: Trabalha
2: com fatos.
0: Gente, olha quantas polêmicas, calma, vou organizar a casa.
3: Isso,
0: tanta bagunça no Mix tudo. Gente, o que aconteceu? Você vê que rock mexe com a cabeça da galera, né? Caco Grandino, Karina Andrade, já colocaram um debate ali pro negócio, porque hoje é dia de rock e é por isso que hoje, nesse programa, opiniões serão aceitas, gostos musicais, estilos, nem tanto, tô brincando. Vai ser sim,
3: até
0: vai ser sim.
3: Até porque o rock é sobre isso, viu?
0: É sobre
3: viu?
0: Tudo,
3: o
0: né?
3: O rock é sobre agregar comunidades e o rock, ele surge, na verdade, exatamente assim, agregando comunidades diferentes.
0: Exato.
3: Muita gente não sabe sobre isso, mas a gente vai falar sobre isso no decorrer do programa.
0: Resumindo, né, Caco, pra começar muito bem a nossa semana, a gente fez essa brincadeira, esse esquenta de Beatles, Beatles ou Rolling Stones? Vai ter também essas trendzinhas pra gente brincar aqui no programa, mas faz o seguinte, antes de mais nada, cara, eu peguei tudo que eu tinha no meu armário que representasse uma atitude rock and roll, o meu jeito rock and roll de ser, não é lá rock and roll, mas eu queria que a galera visse o meu look, o look da K, a gente vê a caráter, o Caco, por já ser roqueiro, ele veio sem roupa, não entendi também.
3: Eu venho assim todos os dias, mas o Caco hoje, ele resolveu vir de,
0: roupa.
3: Tipo...
0: Sem roupa!
3: Ele tá paisana.
0: Ele tá paisana.
3: Eu acho que senão as pessoas abordariam ele na rua, assim...
2: Aqui, na verdade, artista, sou uma né? estrela do rock.
3: Exato.
2: Altamente reconhecível, na
0: Poxa,
2: verdade.
0: Poxa, meu Brasil, então ele
2: mentira.
0: É agora.
2: Nem o padeiro do lado da minha esquina, que eu vou lá todo dia, sabe o que eu faço, cara?
0: Mas só que tem o seguinte...
2: É sério, ele olha pra mim e fala, você quer o quê? Café com leite? Eu quero café com leite, seu Zé. Ele,
0: então quer saber? Você sabe que a audiência do rádio, ela é rotativa, né?
3: Sim.
0: Hoje eu tô de rock and roll. Karina está de rock and roll. O Caco não está de rock and
2: roll.
0: Eu tô
2: parecendo Harry Potter hoje.
0: Mas ele é rock and roll. Pra quem não sabe ainda, entra agora na live youtube.com/mixodamix. Esse é o nosso canal, tá cheio de graminhas por lá, as graminhas estão crescendo, cara, tem gente chegando. youtube.com/mixodamix e manda lá na nossa live hoje, valendo, qual é a banda que o Caco trabalha?
3: Ah!
2: duvido a galera acertar. Eu
0: já
2: duvido.
0: Você falou que ninguém conhece
2: não,
0: ele?
2: Não conhece.
0: O Caco Grandino, apresentador desse programa.
3: Me nego.
0: Ele faz parte de qual banda? Valendo.
3: Me nego.
0: youtube.com/@mix tudo na mix. Tá valendo.
3: Cidade Negra.
0: Hoje é dia de rock e a gente vai falar sobre a história do rock, não no geral não só, gente. A gente vai falar da história do rock também na Rádio Mix FM. A Mix já foi só rock, não foi, Ká?
3: Exatamente.
0: Dá pra acreditar numa parada dessa, mano?
3: Muito mais pesados do que hoje. Mas aí pesado também é outra questão de opinião, enfim.
0: Mas a gente vai falar sobre tudo hoje no programa e queremos vocês com a gente, né, Caco?
2: No YouTube, a gente quer vocês aqui no nosso YouTube, então já entra aí, ó, você não tá dirigindo, né? Tá avisado, então beleza, pega no seu celular aí, no seu tablet, no seu computador, vai no YouTube, digita @mix, tudo na Mix, já segue a gente, ativa a notificação e já começa na resenha, porque enquanto a gente tá no intervalo, enquanto toca a música aqui, o papo continua, né?
0: Olha aqui, coloca a câmera em mim, Dé, você que tá aí ouvindo o programa no rádio, tirei o fone, nem sei o que tá acontecendo,
3: vocês
0: vão falando aí, ó.
3: Lá vai.
0: Galera, eu tô com atitude rock and roll, mas agora eu quero que o meu cabelo pare pra cima. Será que vai parar?
2: Vai nada.
0: Será que vai parar o meu
2: vai
0: cabelo
2: nada.
0: Pra cima? Gente, entra aí na live, mas, dá uma força, aumenta uma pomada.
3: Usa a receita do Supla. É melhor não falar.
2: Não. Posso te dar...
0: Isso lá em casa nem tem, carinha. Deixa eu te contar que lá em casa nem tem essa receita, não dá nem pra encomendar, né? Fica caro, viver. Fui ver pra ter outras coisas, é caro.
2: Né?
0: E aí, gente, tô rock and roll?
2: E na verdade, a Gisa tá tentando fazer um moicano pra quem tá na live aqui, mas no máximo que ela vai conseguir aparecer uma calopsita.
0: Quer saber? Eu desisti, meu cabelo não quer funcionar, deixa quieto, deixa abaixo.
2: Deixa abaixo.
0: A gente vai começar com uma versão exclusiva, gente. Lembra que eu falei que vai ter dia de rock, vamos falar de rock, mas vamos falar de histórias da Mix também? A gente tem uma versão aqui da saudosa Cássia Eller. A versão exclusiva da Mix.
3: A Mix tem um material incrível de Cássia Eller.
0: Exatamente. E a gente vai começar desse jeito aqui. Isso aqui você não escuta em qualquer lugar não, meu amor. Isso aqui é só na Rádio Mix.
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0: especial da Cássia,
1: que ficou incrível.
0: Tinha até sonora da Cássia Eller.
2: Nossa.
1: A gente tem, aquilo sonora, foi lindo. A gente tem um material muito vasto da Cássia Eller, de vários outros artistas. A gente tem muita coisa da Rita Lee, que a gente não pode deixar de citar hoje, né?
0: Como com certeza.
1: A nossa mãe do rock nacional. E a gente tem muita coisa também do Chorão, do Charlie Brown Jr. A gente tem um material do Charlie Brown Jr. muito vasto aqui na Mix.
0: Ó, muita gente tá falando aqui de algumas músicas que marcaram, né? A gente sabe que um dos programas favoritos dos ouvintes da Mix, no caso, é o Baú da Mix, justamente porque tem, né, essa nostalgia do rock and roll,
1: de
0: nostalgia
1: trazer as da coisas Mix. Mais antigas e tal.
0: E aí eu tava colocando aqui algumas músicas, Caco, no início, né? O Caco, que é um roqueiro nato, me cobraram ali na cara dura na live, gente. Entra aí, youtube.com/mixtudonamix. Falou que eu coloquei Rolling Stones, falou que eu coloquei Beatles na abertura e não coloquei.
2: Peço
0: perdão, cara. O que dizer de Elvis Presley, Karine e Caco?
1: Aliás, ó, Antônio Carlos de Gouveia, também conhecido como meu pai, tá comentando aqui no chat, falando assim, ó, esqueceu de falar do Elvis Presley.
0: Então
1: meu pai
0: é o Antônio.
1: Era louco pelo Elvis
0: Posso
1: Presley.
0: Contar? Foi o Antônio que me deu bronca.
1: Então foi ele que tá dando bronca.
0: Antônio, desculpa, não tá mais aqui quem deu play.
1: Não tá mais aqui quem deu play.
2: Posso contar uma curiosicaco dessa?
0: Curiosicaco, vai.
2: Você sabe o que é essa música, A Little Less Conversation, do Elvis?
0: Ah.
2: Né? Ela foi gravada em 68, mas ela virou sucesso mesmo em 2002 por conta de um, né, um remix que o DJ Junk XL fez numa campanha de uma companhia esportiva, que a gente não pode falar o nome.
0: Não, não pode.
2: Mas que popularizou, inclusive é, acho que é essa versão, né? Que tá tocando aqui, não é o remix?
1: É.
2: O DJ Junk XL.
1: É o remix. E já que a gente tá falando de Elvis, a gente tá comemorando hoje o Dia Mundial do Rock por uma razão, né? Porque...
0: Vamos contextualizar.
1: Por que 13 de julho é considerado o Dia Mundial do Rock? Isso foi uma ideia, na verdade, inicial do Phil Collins. Por quê? Porque nessa mesma data, em 1985, não por acaso o ano em que eu nasci, não é pra fazer as contas, gente, com a minha idade, não é pra fazer.
2: Tudo bem, não sou bom de conta mesmo.
1: O que acontece? Nessa mesma data, em 85, aconteceu, por conta do Bob Geldof, que é um cara filantropo, enfim, humanista e tal. E ele criou um festival chamado Live Aid para combater a fome na Etiópia.
0: Olha isso.
1: Só que aí ele criou esse festival que ia acontecer ao mesmo tempo em Londres e na Filadélfia, nos Estados Unidos. Portanto, Inglaterra e Estados Unidos. E até hoje é considerado um dos eventos com a maior audiência do mundo. Um terço do planeta estava ouvindo vários artistas se apresentando, tanto na Filadélfia quanto em Londres, na Inglaterra. E assim, com artistas que vão de Queen e David Bowie e U2, passando pelo próprio Phil Collins, que fez questão de tocar nos dois shows. Ele tocou em um, pegou um avião, foi, tocou no outro show. E aí ele deu essa ideia, ele falou, poxa, tantos nomes incríveis reunidos num mesmo dia em prol de alguma coisa. Aliás, eles arrecadaram muito dinheiro para a Etiópia, que vivia na época uma guerra civil e tudo mais. Eles estavam passando por necessidades e fome, principalmente. O Phil Collins deu essa ideia, falou, pô, tanta gente legal compartilhando de música, de rock no mesmo dia, devia ser o dia do rock e tudo mais. Só que ele falou isso e isso caiu no esquecimento. O Brasil abraçou essa ideia. Porque outras pessoas atribuem o Dia Mundial do Rock, como, por exemplo, a primeira vez que o Elvis tocou no rádio, a primeira vez que Beatles tocou no rádio. Então, outras pessoas atribuem outras datas até. Mas aqui no Brasil se popularizou também o dia 13 de julho.
0: Enciclocá no programa.
2: Impressionante.
0: Ela sabe tudo, é impressionante. Ela merece, vamos subir o som pra ela. Depois dessa é o Dia do Rock, bebê. Enciclocá.
2: Certeza que Dona Sandra tá pirando no programa hoje.
0: Vocês estão gostando,
2: né,
0: galera? Vocês que estão aí no carro, vocês que estão no trânsito. Fala com a gente, manda mensagem no @mixtudonamix. Fala aí um rock and roll que mexeu com a tua imaginação, que mexe até hoje. Você sente falta de ouvir no rádio, que conecta você com o que realmente a música tem esse poder. Hoje é dia de rock, fala aí.
2: Ó, posso contar uma curiosicaco técnica?
0: Curiosicaco, vai.
2: Você sabia que a gravação, né, em estúdio que a gente tem hoje, na verdade não é hoje, né, porque evoluiu muito, mas esse negócio de você gravar a primeira bateria, aí depois você grava a guitarra, depois você grava o baixo, depois você grava as vozes, você vai gravando uma coisa de cada vez, surgiu por conta dos Beatles.
0: Mas, gente, não sabia disso.
2: É verdade. Inclusive, quem inventou isso era um inventor chamado, se não me engano, Les Paul, né? Que é da Gibson também, que criou a Gibson Les Paul.
0: Ah.
2: Porque eles começaram a entender, falou, peraí, eles queriam fazer tipo de mixagem, tanto que você escuta alguns discos dos Beatles, na verdade, os primeiros, você escuta a bateria de um lado, a guitarra do outro. Eles não sabiam como mexer com o estéreo, né? Que é esse balanço de onde fica cada coisa nos dois lados. E aí eles inventaram a gravação multipista, né? O senhor Les Paul, um gravador que conseguia gravar e separar cada instrumento feito cada elemento da bateria, cada camada de voz, para que fosse feita uma mixagem mais, como que eu vou dizer? Mais brilhante, né? Que você conseguisse ver, sim, os elementos ali, sim, ouvir de uma forma melhor. E foi por conta dos Beatles que surgiu essa necessidade e essa invenção foi criada.
0: Caramba, curiosidades aqui no programa,
1: O fato mais engraçado de tudo isso, se a gente for pegar a ordem cronológica das coisas, a primeira vez que o nome rock and roll foi usado, não foi nem pra falar de gênero musical, menina.
0: Ah, é?
1: Não, foi pra falar de pegação.
0: Pegação?
2: Mas pegação? Hoje não é sexta-feira, a gente vai falar de pegação.
1: Rock and Roland.
0: Ah, é do Roland? Eu não sabia. Não.
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0: Tem alguém aí que não gosta de U2?
1: Mix.
0: Estão falando na live.
1: Então, peraí.
0: É possível alguém não gostar de U2?
1: Não, aí eu vou repetir o que eu falei no começo do programa. Se você conhecer alguém que falar que não gosta de U2, boa pessoa não é.
0: Exato. Hoje é dia do rock, bebê. E é claro que a gente tá aqui hoje pra esse copo caca. Enciclocaco de baixista.
1: Enciclacos.
0: Como?
1: Essa é boa também, né?
0: Como?
1: Enciclaco.
0: Enciclaco, enfim.
1: A gente adora inventar uns nominhos.
2: Eu tô vendo,
0: isso
2: é muito louco.
0: Eu posso falar isso, acho tudo rock and roll.
2: Exato.
0: Então, hoje a gente tá falando sobre rock, gente, porque é o dia mundial do rock. A Karina tá contando muita coisa da hora aqui na live, trocando ideia com o Caco. Só que só juntando rapidamente aqui uma mensagem do nosso ouvinte antes do intervalo. A Fernanda mandou o seguinte, diz, falando de rock e também de futebol, no sábado o A-ha perdeu pro Duran Duran, Depeche Mode e Tears for Fears.
1: Não, mas Tears for Fears...
0: É pra pensar, é pra pensar.
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0: Brasil! Estamos de volta e agora eu fui buscar uma roqueira. Eu acho que ela é roqueira também. A Fabi do PicPay. É, com é da sua conta. Fabizinha, meu amor, viva o rock! Feliz dia do rock pra você!
1: Viva! Feliz dia do rock pra todo mundo que tá ouvindo aqui o Mix Tudo.
0: Ô Fabi, a gente sempre fala sobre alguma coisa que pode ajudar muito, né? Não só os ouvintes da Mix, mas também empreendedores, a galera que gosta de conferir também depois no YouTube. E vamos falar hoje de investimento. Por quê? Você já trouxe várias dicas sobre os cofrinhos, né? Pra gente investir, fazer várias estratégias. Só que tem outras, como por exemplo, pra mim, só é que rock and roll mesmo. Tem que ser muito rock and roll pra investir na Bolsa de Valores. Tem gente que tem que ter rock and roll na veia. Bom, enfim, existem várias estratégias pra gente investir, né? Eu queria que você trouxesse um pouquinho pra gente hoje.
1: Bom, Giza, vamos lá. Quando a gente fala de investir, a primeira coisa que você tem que fazer é ter a sua reserva de emergência. A gente sempre fala isso aqui, né? E para isso, o CDB de liquidez diária do PicPay é perfeito. Depois que você já tem a sua reserva de emergência, aí você pode começar a pensar em investimentos que não têm resgate imediato, mas que complementam a sua carteira de investimentos, podendo render mais. A Bolsa de Valores é como um mercado feito para que as pessoas possam investir em empresas. Ou seja, quando uma empresa precisa de dinheiro, ela vai lá e coloca as suas ações disponíveis na Bolsa. Se você compra ações, você se torna sócio da empresa e, em muitos casos, passa a receber dividendos dessa empresa. Esses dividendos dependem do resultado do negócio, né? Se ele deu lucro ou não. E as ações por si só, elas já vão valorizar ou desvalorizar, de acordo com a percepção do mercado sobre o valor daquela empresa.
0: Nossa, isso que você trouxe pra gente é muito da hora, porque você vê,

0: como que se joga na bolsa de valores. Na verdade, quando você tem conhecimento, isso é possível. Mas é para qualquer pessoa acessar esse mercado, Fabi? Vamos lá, falar no geral mesmo.
1: É, vamos. Você pode, todo mundo pode acessar esse mercado, mas para isso a pessoa vai precisar de um intermediário. Não tem jeito. É uma corretora ou um banco, tá? Na área de investimentos do PicPay tem um botão que se chama Ações Nacionais. Se você clica lá, vai aparecer uma lista de ações de empresas brasileiras com capital aberto na bolsa. Vai ter lá os seus valores, a indicação se o preço está subindo ou se está caindo. E aí, se você clicar em cada empresa, você vai conseguir mais informações sobre o negócio, mais dados sobre o mercado, boa, notícias sobre aquela empresa, né? Tudo para te ajudar aí a tomar a decisão na hora de você comprar um ativo. Agora, falando, né, que você disse que tem que ser rock and roll. Exatamente. A gente tem que lembrar que para investir na bolsa de valores, a pessoa ela tem que ter um pouco mais de familiaridade com o investimento, né? Aí é mais fácil. Então, para quem já tem essa reserva de emergência, para quem tem essa familiaridade, é indicado. Esse, caramba, é um mercado que está sujeito a muitas oscilações de preço, né, Giza? Muitas oscilações, na verdade, porque as ações, elas estão sempre se movimentando.
0: Mas sabe o que é o da hora, Fabi? Já não é tanto, sei lá, já melhorou um pouco essa visão sobre bolsa hoje com você. Por isso que eu falo, o conhecimento, ele liberta. Quer investir em bolsa? Vai seguindo passo a passo, que todo dia aqui no É da Sua Conta, a Fabi traz dicas para você que quer investir. E ela traz várias possibilidades para você diversificar e muito conteúdo também. Hoje, por exemplo, a gente falou como investir em empresas brasileiras, né? Aqui no É da Sua Conta. Quem quiser saber mais coisas e tiver mais vontade, né, de entrar nesse mundo de conhecimento, vai lá agora. Acesse picpay.com/é da sua conta e pode mandar as perguntas. Isso é muito da hora. É um canal abertão, assim, com o público, né, Fabi?
1: Exatamente. Amanhã a gente volta e traz mais alguma dica aqui bem legal para você que quer investir e cuidar bem direitinho do seu dinheiro.
0: Beijo, Fabi, até amanhã. Boa semana, viu?
1: Beijo.
0: Tchau. E no dia do rock,
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0: Charlie Brown.

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2: Ah, Charlie Brown Jr., saudoso Chorão. A gente tem versões exclusivas também aqui da banda com o Chorão. Galera, hoje é dia do rock, né, Caco? E a gente quer mensagem, a gente quer o povo falando com a gente.
3: A gente quer mensagem. E assim, tá rolando uma discussão aqui na live, que a gente tá fazendo um embate, tipo...
2: Tá rolando discussão.
3: É tipo assim, Creed ou Pearl Jam? Eu falei, cara, tem gente do Creed que acha que a Creed é maior que Pearl Jam.
2: Nunca.
3: Nunca será.
2: E
3: nunca.
2: Aí eles estão debatendo
3: será.
2: Aqui na live, gente, sobre bandas. Quem quiser se aprofundar,
4: Fighters versus Nirvana.
3: Não, mas peraí, aí são trajetórias que a gente pode discorrer durante a live, mas só se a galera colar com a gente no youtube.com/mixtudonamix.
2: Na live tá rolando um combate Karina versus Caco. Aqui é o seu momento de brilhar. Vamos pôr.
3: Não, eu não vou, que agora eu quero falar que nem vocalistas que colocam o queixo pra frente também. Mas vamos tudo lá. Bem, pode deixar seu ar, vai lá.
2: Vamos lá.
5: Unidos impõe esse pedágio.
2: Cadê? Peraí, meu
3: Deus. O que aconteceu, Iaz?
2: Sabe o que aconteceu?
3: Os caras do Charlie
2: Brown. Apertaram um botão que não é pra apertar de novo na mesa. Agora sim.
4: Raul Seixas.
6: Boa noite, Giza.
2: Boa noite.
6: Karina.
3: Boa noite.
6: Para falarmos do nosso rock nacional, temos que lembrar dos nossos vovôs. Raul Seixas. E Rita Lee.
2: Rita Lee.
6: Um grande abraço a vocês e todos os ouvintes da Mix.
2: Sobe o
6: meu
2: som.
6: Nome é Fernando, motorista de aplicativos da cidade de São Paulo.
2: Fernando, essa música representa eu e mais um monte de gente, ó. Ainda não estão identificando, Karine e Caco?
3: Não, eu estou respeitando a introdução da música,
2: já,
3: diferente.
7: Levar pra uma vida.
2: Olha lá. Gente, essa música.
4: Não,
2: é
4: ele foi ali no certeiro do meu gosto, assim. Tanto pra Rita Lee, principalmente, quanto.
2: Alô, ovelhas negras da família. E aí, vocês estão bem?
7: Meu Deus, quanto tempo!
4: Sou ovelha verde.
3: Então, se Rita Lee é a rainha do rock no Brasil, então Cássia Eller é a princesa?
4: Podemos dizer que sim.
3: Podemos dizer que sim.
2: Podemos dizer que sim.
7: Disse Giza.
2: Foi isso. Você é ovelha negra da família. Mais alto, vamos lá. Foi isso. Por isso que
3: você foi e venceu, inclusive,
2: venci,
3: né?
2: Galera,
3: tá vendo?
2: Venci.
3: Você subiu a montanha, cara.
2: Subiu a montanha. Mais um. Assumi, já foi.
3: Já assumi também.
2: E sumi faz tempo
8: oi,
2: também.
8: Caco, oi, Giza, oi,
3: e aí?
8: Mix, tudo bem?
2: Oi, você tá
8: bom,
2: bem?
8: Bom, Thiago. Eu vou contar só um padecer aqui. Eu me apaixonei pelo rock... Quando eu assisti um filme chamado Mad Max. E
2: Mad
8: aí eu descobri
2: Max?
8: Uma cidadã chamada Tina Turner. Que todo mundo fala, né, do Elvis, tudo. Acho incrível a voz dele. Mas quem me apresentou de verdade o rock and roll, assim, que eu realmente me apaixonei pelo rock, foi a Tina Turner. Então, pra mim, ela é demais. É isso aí. Então, você que também que curte a Tina Turner. E outra, bota aí, mano, a Tina Turner pra nós me dar a programação.
3: Pera aí.
2: Sobe aí, então, vai.
3: Então vem.
4: Agora subiu
2: porque
4: o nível.
2: Agora
4: subiu o nível.
3: Olha esse baixo pulsado, ó.
2: Eu tô arrepiada. Ah, não, gente, ó. Vamos, o Brasil, vamos cantar junto, vamos bater palma. Vamos fazer um batom de rock. 1, 2, 3 e vai. Sobe o som.
3: Essa é a música que o baixista faz cara de mal tocando. Ó o baixo,
4: Tina
3: ó.
4: Turner, Cyndi Lauper, por exemplo, são, na minha opinião, são gigantescas.
3: James Joplin.
4: A Janis Joplin pavimentou o lance todo lá na galera.
3: Ela esquentou o recheio, né? Esquentou o recheio.
2: Peraí, gente, peraí. Antes de ir pro intervalo, pelo amor de Deus, Brasil.
4: A Giza quer
2: live.
4: Cantar.
2: Não, vamos cantar e bater
4: a
2: palma.
4: A Giza quer cantar.
2: Vai, vambora, vai. Vai, palma. Todo mundo. Gente, vocês estão gostando do programa? Vem pra live, eu não, vou ter que ir pro intervalo, eu tô conseguindo me recuperar. Vamos pro intervalo.
3: Vamos.
2: E a gente volta com mais áudios.
3: Fechou.
2: Fala aí um som que eu vou tocar, hein? Fala agora.
3: Sim.
2: Arroba Mix Tudo na Mix.
3: Eu não posso pedir música aqui?
2: Não, Caco, hoje não.
3: Eu
2: hoje
3: posso.
2: Não.
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2: Gente, hoje é dia de rock, né? A gente tá recebendo aqui nos estúdios a nossa querida jornalista Karina, que manja muito de rock, mas agora, Caco, eu apresento ou você apresenta o nosso...
1: Querido produtor André Costa, que um conhecedor do rock brasileiro, com toda a propriedade, vai discorrer sobre aqui algumas décadas com a gente, né, não, André? Seja muito bem-vindo, meu querido.
3: Valeu,
2: Caco. É o nosso Renato Russo.
3: Eu tô do outro lado, sempre costumo ficar ali, do lado da Gisa, hoje eu tô aqui... sentado no banco, participando da conversa.
2: Seja muito bem-vindo, galera. O negócio é o seguinte, hoje é dia de rock e eu queria passar por algumas décadas de forma rápida, né? Porque o Mix Tudo, ele tem pouco tempo. Então a gente vai passar pelas décadas de 60, 70, 80 e 90, assim como o gato. E como eu pensei em fazer isso de uma forma dinâmica pra você que tá no rádio, ficar com a gente e entender exatamente como funciona isso. Eu vou trazer aqui as grandes bandas desses anos, só que com uma pitada de... opinião. Eu vou fazer uma trend comigo mesma, depois vou fazer com o Caco, depois vou fazer com a Karina e depois vou fazer com o Dé. E você aí também pode comentar na live youtube.com/mixtudonamix. Trend começando agora, principais banda dos anos 80, dos anos 60. Giza, Beatles ou Rolling Stones? Beatles. Rolling Stones ou Elvis? Elvis. Elvis ou The Doors? Elvis. Elvis ou Led Zeppelin? Led Zeppelin?
1: Led Zeppelin,
2: beleza,
1: pô.
2: Passei por elas. Agora é a hora do julgamento. Caco Grandino, anos 70 pra você.
1: Tá.
2: A trend vai acontecer agora. Principais bandas dos anos 70, vamos lá. Pra você, tá, Caco? Kiss ou Dire Straits?
3: Dire Straits.
2: Dire Straits ou Queen?
3: Queen.
2: Queen ou David Bowie?
3: Queen.
2: Queen ou The Police?
1: Ai, caraca.
2: Vai, Caco.
1: Queen ou The Police? Queen é gigante, né, cara? Não tem como.
4: Sério que você pensou?
1: Queen? Eu pensei.
2: Queen. Queen ou Ramones?
1: Amo Ramones, mas Queen.
2: Queen ou The Clash?
1: Respeito e gosto de The Clash, mas Queen.
2: Queen ou AC/DC?
1: Peraí que eu tô suando frio.
4: Ah.
1: AC/DC.
2: Nossa, Caco,
1: desculpa.
2: Preparei, poxa.
1: AC/DC, é muito icônico, cara. Não tem como você não pirar nos riffs.
2: Acabou de acabar.
4: Você desrespeitou o bigodão de Fred Mercury.
1: Mas
4: não.
1: Bigodão de Fred Mercury, mas assim...
4: Você tem noção
1: não,
4: disso?
1: Não, mas pô, ele ganhou de todas as bandas, só perdeu
2: AC/DC. Não, eu não aceito. Eu estou entrando agora pra dizer que eu não aceito a opinião do Caco.
1: Tá bom, eu mudo. Não, não vou mudar. Eu vou manter meu voto.
4: A Gisele é dona do programa. Ela basicamente fala assim, quer saber? Eu vou tocar o que eu quero. Eu vou definir o que eu quero.
1: Aqui é gizocracia, não tem democracia, é gizocracia.
2: Gizocracia, não, Queen. Eu não concordo com o Caco. Brincadeira, não, tá. Muito bom também, ó, se vai, Caco.
1: Vai, que escolhi, né? É difícil falar um ou outro, cara, porque é muito diferente o Queen do AC/DC.
4: O Queen é uma banda muito experimental,
1: exato.
4: Sempre foi muito experimental. Eles nunca tiveram medo de se jogar e de colocar até uma ópera no meio de uma música. Olha aqui, ó.
2: Não tem como. Seguimos o nosso game.
4: Vamos.
2: Karina, você viu que eu não aguentei, né?
4: Me sinto pronta.
2: Eu dei uma opinião.
4: Me sinto pronta.
2: Não podia ter dado opinião.
1: Então vai.
2: Mas o Queen ficou ali.
1: Ficou.
2: Principais bandas, galera, dos anos 80. Karina Andrade, Guns N' Roses ou Bon Jovi?
4: Ai.
1: Olha o que você vai responder.
4: Guns N' Roses.
2: Guns N' Roses ou Faith No More?
4: Faith No More.
1: Yeah!
2: Faith No More ou Metallica?
1: Ixi, até eu peguei agora. Difícil, hein?
3: Não é fácil.
1: Não.
2: Vai,
1: não é fácil.
2: Viado
1: não é fácil.
4: Faith No More.
2: Faith No More! Vai ganhar. Vai ganhar. A Aerosmith.
1: Não, olha o que você vai responder.
2: Karina, presta bastante atenção. Antes de responder, escuta direito, vai.
1: Meu Deus do céu.
4: Eu tenho duas respostas. Como jornalista musical, Aerosmith. Como pessoa, como CPF, Faith No More. Pronto, resolvido.
1: É que ela gosta das loucuras que o Mike Patton fazia,
2: ai,
1: entendeu? Continua fazendo, inclusive.
4: Ah, o Steven Tyler também é cheio das loucurinhas, querido.
2: Sobe o som, gente, ó. Você vê que eu tô mandando o programa, eu não tô respeitando.
1: Olha essa coisa. Olha essa buzeira, mano.
4: Não tá.
2: Gente,
1: olha o Tom Hamilton
2: brilhando
1: aqui. Tom Hamilton é o baixista do NX0. Imagina o Tom Hamilton. Tom Hamilton é o baixista do Aerosmith. Olha que lindo. Baixista do NX0 sou o Joe, não é mesmo?
4: O que você tá...
1: Eu tô ficando
4: tá
1: louco.
2: Olha que loucura esse programa. Vocês estão gostando, gente? Vocês estão no carro, estão em casa, estão curtindo?
3: Vai ressaltar que nesse clipe aparece a Liv Tyler, né? Que é um clipe maravilhoso.
1: E ele não sabia que, inclusive, era a filha dele, né?
4: Exato. In Crying Crazy, na verdade, é uma sequência de músicas que contam uma mesma história, né, nessa época.
2: Caramba, você viu? É cultura aqui no Mix Tudo. Bom, derrubei mais uma trend aqui, vamos pra próxima.
1: Não,
2: chegou
1: ainda
2: a sua vez, André.
1: Agora é o André, né, pô?
2: André, nosso produtor, conhecedor de música,
1: lá.
2: Entende de tudo. Anos 90, as principais bandas. Oasis ou Nirvana?
3: Nirvana.
2: Nirvana ou Red Hot?
3: Red Hot.
2: Red Hot ou Pearl Jam?
3: Red Hot.
2: Uau! Red Hot ou Foo Fighters?
3: Foo Fighters. E já encerrou tudo.
2: Calma. Porque ainda tem Foo Fighters ou Rage Against the Machine?
3: Foo Fighters.
2: Foo Fighters! Eu ouvi Foo Fighters! Got another confession to
3: make. Banda predileta de Karina Andrade.
4: Olha, se eu agredi alguém no programa, eu ainda vou
3: não
4: ser
3: pode.
4: Convidada.
3: Não
4: vez.
3: Pode.
2: É nóis, cachorro louco.
4: Por que você tá fazendo
3: Dave Grohl,
4: isso?
3: Dave grande band leader.
4: Por que você só concordou com ele?
2: Eu não sei também, Karina.
4: Você só concordou com
2: foi
4: ele.
2: Foi meu coração, não fui eu.
4: Foi a sua gizocracia.
2: Foi. Mas sabe o que que é?
3: Você tá buscando o melhor que você pode, ó. Como aqui
2: tentando.
3: O nosso querido David Grohl tá cantando.
2: Vamos tentar ser melhor do que a gente é, Karina.
3: É.
2: Só porque...
4: Mas dizer
3: melhor.
4: Que Foo Fighters é maior do que Nirvana não dá.
2: Vamos lá, Dé. 30 segundos. Por quê?
3: Eu acho assim, eu gosto muito como o Dave Grohl, ele montou o Foo Fighters. Ele saiu, o Nirvana terminou, ele foi lá, decidiu montar uma banda, montou e praticamente se tornou a maior banda do mundo, na minha opinião.
4: Você tá achando que é Lego pra montar alguma coisa?
3: Mas
4: não,
3: então...
4: Nirvana deu outra cara pra música. Na época grunge, no início dos anos 90, quando estoura a bolha lá de Seattle e as bandas grunge começam a surgir, o Nirvana arregaçou. Mudou, mostrou pra galera como é que se fazia a música naquele estilo. E até hoje, inclusive, é a influência de várias
2: pessoas. Peraí, que eu vou
4: bandas.
2: Pedir opinião. Vou pedir opinião do meu Brasil. Ah, eu vou pedir.
4: Não,
2: o programa
4: gente.
2: Tá na minha mão. Vamos lá. Programa... 30 segundos, galera. Você que tá ouvindo no carro, em casa. Isso ou isso?
4: Ah, que é isso?
2: De novo. Isso. Ou isso?
4: Olha aí!
3: Posso fazer
2: de
3: uma
2: novo,
3: proposta?
2: De novo.
3: Faz
2: isso.
3: Uma chap. Faz uma chap, né?
2: De novo. De novo. E sabe o que, que é uma coisa que eu vou falar pra vocês? Eu não vou tocar nenhuma.
3: Mix
2: eu vou tocar
3: mix.
2: Olha Public, porque é uma versão exclusiva.

0: ficou demais, né, gente? Everybody wants to rule the world. Galera, vocês gostaram do programa de hoje? Calma que não acabou. A gente tem uma dica, aliás, uma dicaco hoje, né? Só que eu começo, Caco.
1: Você começa?
0: Eu vou começar porque eu tô muito feliz, sabe por quê?
1: Por quê?
0: Se você aí, Caco, se você que tá ouvindo o programa, se você que tá assistindo a live, cresceu acompanhando os X-Men, chegou a hora de matar a saudade. Se ainda não conhece essa história, bom, essa é uma grande oportunidade pra você, né, Caco?
1: É isso, a segunda temporada de X-Men 97 já tá disponível no Disney Plus, só que agora os mutantes estão separados no tempo e eles precisam enfrentar novos desafios pra encontrar o caminho de volta pra casa, gente.
0: Enquanto isso, nos anos 90, a gente tá falando de rock aqui, né, de várias décadas, mas lá nos anos 90, novas ameaças colocam o futuro dos X-Men em risco e provam que a luta tá longe do fim.

0: do programa, né? Dia de viver o rock com conteúdo bom na TV. Gente, pra fechar o programa, eu escolhi junto com os meus amigos aqui de bancada, Caco Grandino.
1: Lá vai.
0: Karina e André, que participaram do programa hoje, da nossa roda de rock aqui. E eles escolheram as seguintes músicas pra gente encerrar o programa, que são eles na programação da Mix, né? Que seria, o que representaria, pelo menos que tem na programação da Mix, né? Essa daqui é do Caco Grandino. Gente, o que vocês acham?
2: Peraí, alguém pode dançar comigo?
1: Sonsaço. Essa música não é deles, do Feito
2: Dois pra cá, dois pra lá.
1: Mas na versão deles, na minha opinião, ficou muito, muito mais legal.
0: É muito melhor. Vou colocar mais pra frente.
1: Olha aí.
2: Vem pro refrão.
0: É, porque eu queria o refrão. Vamos.

0: Ramones, Pet Cemetery, trilha sonora de Cemitério Maldito. Assistam e ouçam Ramones, por favor.
1: Então é isso, essa representa a Karina. Pra representar o nosso querido André, eu quero perguntar pra nossa audiência. Vocês têm dúvidas de qual música ele escolheu? Não, a música tudo bem, mas a banda? Vocês têm algum palpite?
0: Será que
1: banda
0: foi que Foo Fighters?
1: Será?
2: A maior banda do mundo.
1: Ideia, bem representado, Time
2: David
1: Like Rowe, This.
2: Eu amo ele, eu sou muito fã. E o clipe é muito legal, né? Que ele está no avião, né? Estão se mexendo de aeromoça.
1: Pensa tanto que não gosta. O que mais? Conta.
2: É perfeito. O saudoso Taylor Hawks também, que faz uma falta. Eu amo Fighters e a Karina também tá comigo nessa. Né? Cuidado com o que você fala. Cuidado. Aliás, a Yas não falou,
0: não,
2: qual é a opinião dela?
1: Calma, Kerry, que agora é o nosso momento de brilhar.
0: Ah, tá.
1: Eu e a Yas, a gente escolheu e deu match.
0: Jura?
1: A gente escolheu a mesma música, né? Então, Yas, qual é a música que representa você e eu nessa programação do Mix Tudo hoje?
0: Entre

0: Twin Peaks.
1: Eles fizeram, gente, razões e emoções. Sobe o som, Giza.
2: Versão exclusiva, hein? Ó.
1: Tinha que ser, né, Yasbat? E aí, galera, gostaram do programa de hoje? Amanhã a gente volta entre razões e emoções com mais um programa pra você que gostou desse programa de rock. Siga a gente nas redes sociais, youtube.com/mixtudonamix. É o nosso canal. Ai, eu vou chorar por causa da música. Continua, Caco.
2: Pra continuar me acompanhando nas redes sociais, cola lá no Instagram e no TikTok, @CacoGrandino, C-A-C-O Grandino. E você, querida Karina?
0: Eu estou lá no Instagram como @KarinaAndradeOn. Simples assim.
1: Nosso querido André.
2: Bom, é @AndréCSTA. Eu tenho uma banda de rock também, quem quiser conhecer, @BandaQuaseOntem. Banda Quase Ontem.
1: Olha, ele é isso aí. O menino é músico, o menino é produtor, o menino trabalha na Mix, o menino é roqueiro. Por você, o que, André? Esperar. Sempre.
2: Volta NX.
1: Bom, é isso aí, volta NX.
0: Volta NX. Mandou do nada, hashtag.
2: Só vi uma cartomante aqui que eu não sei, né?
1: Bom, galera, e siga a gente também nas redes sociais. Eu sou a Giza.on, amiga do Caco Grandino, baixista do NX, apresentador desse programa, GISA.on.
2: É isso, e tem o nosso...
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1: Viva o rock, mas aí, gente, razões e emoções, né? A melhor música.
2: Melhor,
1: não tem como,
2: com
1: a gente
2: certeza,
1: fala
2: lógico. Tá doido?
1: Com certeza.
4: Amanhã,
1: tchau.
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mais gente boa. Bora começar bem, daqui a pouquinho às 8 da noite, mais uma edição do Pede no Zap. E que música é essa que não sai da tua cabeça? Conta numa mensagem de voz dizendo quem é você, de onde você tá ouvindo a mix e esse som bacana pra gente ouvir. É facinho assim, segredo, hein? Mas pode espalhar. Todos os sons que você ouve no Pede no Zap são sons que chegam no 11 983 408 mil. Então é a sua chance de ouvir o teu som, da voz de locutor, locutora. Capricha aí nessa mensagem de voz. Eu quero saber quem você é, de onde você tá ouvindo a mix e esse som pra todo mundo ficar feliz. 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

0: 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Parabéns. Aguarda aí que a equipe da Mix vai entrar em contato contigo, tá?
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0: Opa, deixa eu te contar essa aqui, ó. Foi anunciado oficialmente um reboot do filme Instinto Selvagem, ou seja, o famoso longa vai ganhar uma nova versão. E uma das curiosidades mais bacanas é que a atriz Sharon Stone vai retornar ao filme fazendo o mesmo papel da personagem original. Pra você que não lembra, o filme Instinto Selvagem foi lançado em 92. É uma espécie de thriller erótico. O longa conta a história das investigações de um policial vivido na época pelo Michael Douglas no caso de um assassinato. Enquanto ele tenta resolver o caso, ele precisa resistir à sedução da principal suspeita, uma escritora chamada Catherine, que na trama é o papel da atriz Sharon Stone. Esse filme se tornou um clássico, né? Traz uma cena icônica que é a famosa cruzada de pernas da Sharon Stone durante o interrogatório. Enquanto não são divulgadas mais informações dessa nova versão de O Instinto Selvagem, já fica o convite para você chegar na nossa casa na internet. Tem mais informações lá. radiomixfm.com.br. Chega junto.
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0: Já pediu seu som no zap?
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0: faz a semana. Música é combustível aditivado pros nossos ouvidos, pra alma, é ou não é? Então me conta numa mensagem de voz que som é esse que você adora pra começar bem aí essa semana. 11 983 408 mil é o zap da Mix. Nessa mensagem de voz eu quero saber o teu nome. De onde você tá ouvindo a Mix, hein? Brasil é grande demais, me conta. E esse som que é pra todo mundo ficar feliz. Manda ver. Boa noite, quem é?
1: Boa noite, galera da Mix. Aqui é o Alex, da cidade de Itaiúva. Eu queria pedir uma do Charlie Brown Jr. Toda a galera que tá ouvindo aí. Opa. Pros motoristas de ambulância. Tamo junto, tamo na Mix.
2: Bravo! Bete no zap Mix.

0: Is Dan in California. Ó,
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0: Tá rolando até as 9 da noite. Bota o teu som aqui na programação da Mix. 11 9 8 3 4 0 8 mil. Esse número do zap da Mix é fácil de decorar, né? Então já pega, já que você não desgruda do celular, abusa desse microfoninho do zap, manda essa mensagem de áudio, não esquece de falar quem é você, de onde você tá ouvindo a Mix, e esse som pra gente ganhar a noite de segunda-feira. Tonho Antônio Filho, ele mora em Timon, no Maranhão, tá com a gente aqui na Mix. O Vandré tá em Cariacica, no Espírito Santo. O Wanderson tá em Japorã, no Mato Grosso do Sul. E tu, me conta da onde?
2: Oi, boa noite, aqui é a Ana Souza de Porto Alegre. Eu gostaria de ouvir qualquer uma da Dua Lipa.
0: Essa é boa.
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0: Chegou agora, tá rolando.
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0: É assim que funciona a diversão aqui nas noites da Mix, a partir das 8 da noite. Você tem essa responsa boa de mandar o teu som pra gente colocar na programação.

0: Um beijo pra você, Daniele. A Daniele tá em Lagoa Santa, Minas Gerais. O Daniel tá em Brasília. A Mari tá em Londrina, no Paraná. Quanta gente legal chegando por aqui. Vamos ouvir o que nesse Dia Mundial do Rock? Me fala.
1: Boa noite, boa. Rádio Mix. Meu nome é Laís, sou de Ribeirão Pires e gostaria de ouvir Nothing Else Matters, do Metallica.

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1: Agora só falta você colocar esse som bacana.
2: Faz o check-in aqui no zap da Mix com uma mensagem de voz pedindo o teu som. 11 983 408 mil, apareça.
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0: Programa feito pelo melhor ouvinte do Brasil, atual ouvinte da Mix, não tem pra ninguém. É único, é única. Obrigado pra você que aparece aqui na casa, manda uma mensagem de voz pro zap pedindo um som. É 11 983 408 mil, esse número é importante, hein? Faz tocar tua música, faz você ganhar presente, ganhar ingresso pra show, tanta coisa. Então já anota aí no celular, combinado? Manda ver.
2: Boa noite, Mix. Aqui é Nalvo Mota, em Santarém, no Pará, motorista de aplicativo. Toca uma música pra mim. Y.M., Losing My Religion. Valeu, Mix. Boa noite.
0: Valeu, Naldo. Boa semana. E a todos e todas motoristas por aplicativo que sempre estão na rodagem, dando aí uma carona pro som da Mix. Obrigado, gente. 5 estrelas pra todo mundo.

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1: É sempre cada música que chega aqui no Zap da Mix, aproveita pra colocar o teu som se você ainda não fez isso. No caso, uma mensagem de voz pro 11 98340 8000. Não esqueça de falar o seu nome, a gente precisa te conhecer. Também a gente quer saber de onde você tá ouvindo a Mix nesse Brasil grande de meu Deus. E esse som pra todo mundo ficar feliz. Faça como a Mariana e o filho Davi. Obrigado, família. Eles moram em Santos, litoral sul de São Paulo. Andréia e o filho Átila moram em Águas Lindas de Goiás. O Rodrigo tá em Cachoeirinha. Aqui fica no Rio Grande do Sul. Obrigado, gente. Agora só falta você. Manda essa mensagem de voz. Não passa vontade, não, tá? Coloca teu som aqui na programação do Melhor Mix do Brasil.
2: Alô, boa noite, Rádio Mix. Eu me chamo Ellen, morava em Diadema. Agora tem 3 meses que moro aqui no Maranhão. Opa. Gostaria de ouvir Rihanna. Obrigada.
1: Vamos ouvir.
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0: mundo ficar feliz. 11 983 408 mil. Boa noite, quem é?
1: Boa noite, meu nome é Matheus Levi, tô falando aqui de Natal. Boa noite aí pra todo mundo da rádio.
0: Obrigado.
1: Gostaria de ouvir Sweet Child O' Mine, do Guns N' Roses. Um abraço.
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1: Querida Mix, falta um minuto para as 9 da noite. O check-out de hoje foi feito com o som do Gutier. E amanhã, para abrir o programa, pode ser o teu som. Você já mandou o áudio hoje? Brigadão. Então já tá na lista aqui. Ainda não, não passa vontade. Amanhã a gente toca o teu som? Então vamos combinar assim. 11 983 408 mil é o número do Zap da Mix. Eu vou estar aqui amanhã, no mesmo horário, não se atrase.
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0: Brasil. As notícias do governo federal que movimentaram o país no dia de hoje.
1: Olá, boa noite.
2: Boa noite para você que nos acompanha em todo o país.
1: Segunda-feira, 13 de julho de 2026.
2: Vamos ao destaque do dia na Voz do Brasil.
1: Aumento da mistura obrigatória de biodiesel começa a ser avaliado pelo Instituto Mauá de Tecnologia.
2: E é apresentada a primeira turbina a gás movida a etanol para geração de energia elétrica. Luana Karen.
3: A unidade é capaz de gerar 1 megawatt de potência, energia suficiente para abastecer aproximadamente 3.600 residências.
1: Novas regras para a publicidade de bets.
2: Empresas deverão incluir avisos de advertência sobre riscos em jogos de apostas. Graziele Bezerra.
4: A exemplo do que já acontece em propagandas de cigarros, bebidas alcoólicas ou remédios, as campanhas estão obrigadas a alertar sobre os riscos associados a esta prática.
1: Brasil celebra 26 anos do ECA, um marco histórico na transformação e proteção da infância.
2: Sobre o assunto, nós conversamos